0: Muy buenos días a toda la audiencia de FM Integración. 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Muy buenos días, Wanda.
1: Muito, muito bom dia, Paulinha. Hoje eu digo um bom dia 30-12. É um agradecimento aqui, e todos vão entender no decorrer da nossa conversa, Paula. É satisfação imensa estar aqui junto a esta rádio de grande abrangência aqui, a Rádio Integração 101.5. Agradecer à direção da rádio pelo convite de estar aqui neste dia lindo, apesar de um pouco nublado, mas junto a pessoas amigas, pessoas conhecidas aqui da região, Paula, o agradecimento no teu nome, no nome da direção desta rádio maravilhosa.
0: Nosotros, Wanda, que agradecemos a que hayas aceptado nuestra invitación de venir a charlar con nosotros y también adelantarnos lo que será en octubre. Entonces, te pasamos la palabra y bueno, contanos un poco de los proyectos que se vienen para estas próximas elecciones.
1: Perfecto. Bueno, este proyecto yo no tenía ele, Paula, yo particularmente no tenía este proyecto en vista. Fui convidada, tá, para estar junto ao Partido Novo, que relativamente é um partido novo mesmo, o nome é novo e o partido é relativamente novo, mas nem tanto. Tá? Temos pessoas maravilhosas aí, me identifiquei bastante com as pautas desse partido, no que defende o partido. Este ano, como todos sabem, tem pessoas que, como quem está no mundo político, vive a política, sabe dos calendários, sabe do que ocorre. Já o nosso cidadão, que corre todo dia atrás do boleto, né? O trabalhador, como todos nós aqui, nem nos preocupamos com datas e quais são os candidatos. Este ano, no Brasil, nós temos a eleição para eleger presidente, governador, dois senadores este ano, certo? Deputados federais e estaduais, governador e presidente, tá? Os deputados federais, estaduais também, né? Como eu já falei para vocês. Então, nós vamos precisar estar bem cientes de toda essa nominata para no dia da eleição a gente não ficar nervoso e, de repente, perder um voto, anular um voto. Outra coisa, perder voto, anular voto. Hoje aqui eu quero mais deixar as reflexões, né? Eu sei que entendo que o povo brasileiro está um pouco cansado da questão política, tá? Meio que geral, porque muito se promete na época de eleições e depois, logo que assumem, os candidatos ou eleitos, eles somem, eles não aparecem mais nos municípios, no estado. Então, se concentram em seus gabinetes. E isto também é algo que me levou a estar aqui como candidata. Na nossa região da fronteira, tudo chega por último, inclusive os políticos, né? Inclusive os políticos. As demandas estão, o sofrimento do cidadão está, e os políticos que nos representam, eles desaparecem, certo? Então, eu me propus... vou dizer a vocês, para uma mulher é complicada a questão política, mas é tanta necessidade que nós temos aqui que nós precisamos de mais representantes. Temos representantes, é certo, mas precisamos de mais representantes. E nós, mulheres, precisamos ter mais mulheres representando as nossas causas, as nossas dores, não é? A mulher do agro, que está lá no fundo, cuidando do que é seu, da sua família, dos seus animais, por vezes segurança zero, né? Porque a gente procura chamar alguém da segurança, mas eles estão com mil afazeres nos centros urbanos, que nós lá no interior, eu digo nós porque eu me considero, eu sou também produtora, sou trabalhadora rural, sou empreendedora na questão do embelezamento de mulheres, todo mundo aqui conhece, sabe que eu amo deixar as mulheres mais brilhantes, eu sou uma representante de semijoias e joias, E eu tenho muitas pessoas aí também trabalhando comigo, porque eu me dou oportunidade e eu também dou oportunidade para outras mulheres também poderem empreender nesse ramo. Então, a gente sabe como é que funciona. Então, por todas essas coisas, eu acredito que é importante, Paulinha, nós termos a representação no parlamento, tá?
0: Porque e nós, alguém de cá?
1: Alguém daqui da região de Aceguá, do meu Pedras Altas, que estão me chamando, querem nosso material. Eu digo nosso, Paula, porque assim, eu te convido a ti, como convido a todos que estão nos ouvindo, que estejam me apoiando, que não é apoiando a Wanda, e sim a candidata a deputada com o CNPJ tal ali, com o número, que eu estarei na representação das mulheres, dos homens, porque a gente não pode dividir. Nós, quem tem o seu esposo, o seu namorado, o seu ficante, o que seja, temos que tirar essa ideia de que um é mais que o outro. Homem e mulher se complementam, têm que estarem juntos. Então, essa ideia, eu acredito assim, que a união em todas as coisas é que faz a força. Isso está num relacionamento de pessoas, como marido-mulher, namorado-namorada, cidadão, né? Os cidadãos têm que começar a criar esse espírito de união, sabe? Porque se eu estou lá fora e tenho meus vizinhos e puxamos juntos, tá? Para dizer, temos problema de água. Vamos todos unidos, vamos falar com o representante que está ali, posto por nós, pago por nós, para que ele resolva esse problema. Só que nós somos desunidos, tanto no agronegócio, como às vezes no comércio, porque eu falo aqui com pessoas da associação comercial, tá? E me dizem, é difícil nós agruparmos os nossos associados comerciantes para nós tratarmos de tal assunto. Então, é difícil. Então, vamos tirar essa dificuldade um pouco de lado, vamos começar, nós cidadãos, começar a abraçar as nossas causas. Também não só depender do político, mas nós temos também que dar a nossa parte, dizer, não, nós precisamos disso e queremos isto assim. Resolvido, não é? Então, é com esse espírito de representar e de enxergar as necessidades que nós temos aqui e que não são poucas, e quando eu falo aqui é na região, no estado do Rio Grande do Sul e no Brasil. Eu hoje me atrasei e peço desculpas aqui à rádio, tá? Porque eu venho caminhando, eu tô viajando onde eu posso, onde as minhas pernas podem, eu estou indo. Com recurso, como quem diz, zero, porque o Partido Novo não tem recurso como a maioria dos grandes partidos, que eu me apavoro ali em Bagé, só de wind banner, cada wind banner daqueles é mais ou menos R$200 cada um. Tem candidato que tem o poder, e eu não estou criticando, tá? Mas devem de ter 200, 300 wind banner daqueles, que aquilo é o dinheiro público. Dinheiro que sai do nosso bolso. Bom, mas então, eu ainda não tenho wind banner, não sei se eu consegui 10 wind banner e trazer algum para aqui a Ceguá. É uma bandeira grande com a haste, tá? Que fica ali a cara da Wanda ou dos candidatos abanando, tá? Aquilo ali, só um deles custa em torno disso. R$200, 200 e algo, não sei, porque eu ainda não tenho o meu. Se eu conseguir 10 para mim, se tiver algum doador que queira também para candidata aqui, tô bem feliz, não tenho nenhum, tá? Mas tem, lá é assim, qual quer ter o wind banner maior e mais quantidade, tá? Pulverizado Bagé e as cidades do Brasil com esses materiais, tudo bem. Mas vamos lá, eu na verdade, voltando aqui com Wanda Santos, candidata a deputada federal, com o meu número 3012, trazendo comigo pessoas que acreditam como eu que o Brasil pode mudar, me coloquei à disposição. E eu acredito assim, ó, que a região da campanha, quando eu falo assim, Guá, Candiota, Ulha, Erval, Pedras Altas, pequenas, por que, que eu falo assim, Pedras Altas, Erval? Ali são comunidades, cidadezinhas pequenas, assim como a Ceguá, que tem dificuldades enormes, enormes, enormes na questão de, por exemplo, a trafegabilidade. Eu conheço a prefeita de Pedras Altas, que é aquela mulher, ela faz assim, ó, absurdos, com recursos mínimos, né? Por ser um, porque a gente, quando é pequeno, assim, município pequeno, nós somos, às vezes, tipo, não é menosprezados, mas nós somos deixados por último, porque ali, né, o pequeno parece que tudo é mais difícil tu acessar alguns recursos, demoram para vir, né? E outra coisa, temos poucos que nos defendem. Por isso que eu digo a importância de nós termos mais gente aqui. Eu não venho para disputar com A, B ou C, eu venho para somar. Então, esse é o meu chamamento. Agora, no dia 4 de outubro, nós estamos elegendo toda essa lista que eu deixei aqui para a Paula. É interessante que, de repente, a rádio consiga até outubro, que está logo aí. Já estamos na reta final, faltam poucos dias, tá? Para dizer para as pessoas... E trazer esse eleitor que não está querendo votar, porque ele tá desalentado, ele não acredita no político. Eu, particularmente, também eu quis sair fora por isso, porque parece que as coisas não acontecem. Cada vez pior. Nós temos a sensação de estar pior do que na pandemia. Eu tenho falado com donas de casa, do lar, pessoas que vão na fruteira

0: de Bagé. E eu depois até tentei filmar e o meu aparelho não me ajudou. Pensei que tinha gravado até para mostrar, para trazer para vocês, mas eu vou registrar isso. Caixa Econômica Federal. Greve geral. Correios do Brasil quebrados. Eu deixo aqui essa reflexão para vocês. O que significa isso? Deixo para vocês, porque agora eu quero falar com a Paulinha e é isso, trazer e reiterar que no dia 4 de outubro, a importância de nós estarmos votando. E busquem sim pessoas. Se não é a Wanda, tem mais gente. Mas eu me proponho para nossa região, tá? Com o 3012, com esse número para deputada federal e dois senadores que nosso partido hoje, as nossas lideranças maiores, Marcel Van Hattem, 300 é o número dele. Juntamente com Sanderson, 222, são os dois senadores pelo Rio Grande do Sul. Então, Paulinha, mais ou menos essa a nominata. E não sei se algo mais que tu. Que eu fiquei. Se tu me deixa, eu fico falando e eu não paro mais.
1: Banda, vale destacar que ya hace ya buenos años que estás en esta función, ¿verdad? Como primera vez, como te lanzas a diputada, ¿verdad? Pero que ya estás en este ramo de saber las necesidades de la gente ya hace muchos años, ¿verdad?
0: Já, isso aí é interessante, te agradeço pela pergunta, excelente pergunta, Paulinha. Já vem algum tempo. E eu, engraçado que a questão da política entrou na minha vida de uma forma bem interessante. Começou lá em 2001, no município de Aceguá. Eu não sei se tu recordas, Aceguá se emancipou e em 2001 se instalou o município Aceguá Brasil, porque estamos na fronteira, temos Aceguá Uruguai, né? E um abraço enorme pro pessoal aqui do lado uruguaio, do nosso Uruguai, que eu também sou um pouco uruguaia, meu pai falecido, mas uruguaio também, minha mãe brasileira. Dizer um pouquinho, eu não contei da minha história, porque eu penso que todo mundo me conhece, mas eu sou Wanda Santos, 3012, quero deixar marcado meu número para deputada federal este ano. Sou filha da fronteira. Eu digo que eu sou filha da fronteira, porque o pai
1: Exato.
0: uruguaio veio lá de Ribeira para casar com a minha mãe aqui de Pedras Altas. Minha mãe era de Pedras Altas. Ou seja, aqui da região, porque meus avós tinham um campo ali em Passo de Mello, todo mundo sabe. Meu avô, desde 1943, fincou o pé no território uruguaio e o pé do outro lado, em Pedras Altas. Então, eu sou fronteiriça nata, com muito orgulho. Então, por isso que eu venho para defender as causas de fronteira. E aqui eu tenho que saudar alguém que já não está conosco, Paulinha, que era alguém que levantava a bandeira da integração da fronteira, que era o nosso querido doutor Castillo. Ele sempre vinha em períodos de eleição, ele não só da eleição, né, mas era um representante nato aqui da nossa fronteira e saudoso, né? Foi como várias pessoas amigas aí foram cedo, cedo, né? Mas em homenagem a ele, a gente vai seguir esse trabalho e porque nós éramos, eu assim como ele, assim como eu, somos gente de fronteira que sabe das necessidades. Eu chego a me arrepiar. Das necessidades que a gente tem na fronteira, que somos um pouco diferente, não que sejamos melhores, mas temos somos diferentes, nossas sensações, as nossas formas de ser, esse jeito acolhedor, esse jeito que não tem fronteira. Eu tô ali no território uruguaio, aqui no território uruguaio, até a gente se confunde um pouco, e estamos ali do outro lado e é tudo uma irmandade, né? E essa irmandade é que está faltando, Paulinha, no mundo, nas comunidades, nos países, né? Deixemos de lado a divisão. Vamos nos unir. Nada disso eu acho tão triste, empregado, empregador. Não, o empregado ele precisa do empregador, o empregador precisa do empregado. Não tem essa de branco preto. Somos seres humanos, vamos nos respeitar. Com esse ânimo, com esse espírito é que eu venho. Eu sempre fui aquela mediadora, sabe? Eu tenho que bater por vezes quando existe o abuso. Nós temos que nos posicionar com firmeza quando entendemos que aquilo não é certo, né? mas temos que respeitar o outro. Hoje está havendo também isso, um pouco da falta de respeito.

0: o teu pensamento, tu acredita que aquilo é assim, eu acredito que não, mas eu respeito, Paulo, a tua forma, né, do teu entendimento. Quem sabe um dia a gente não conversa, não temos na matemática, a gente tem o denominador comum.
1: Exatamente.
0: Né? Que a gente, se não chegou no consenso 100%, mas que tenhamos um diálogo e que a gente consiga o melhor, seja para um município, para um estado, para um país, nós temos que caminhar nessa direção.
1: Exatamente.
0: Né? Então, bom, as minhas pautas, a questão de fronteira, aqui falando com o meu povo aqui da fronteira, de Aceguá, de Jaguarão, de Uruguaiana, de Pedras Altas, de Erval, Candiota, Ulha e todo o Rio Grande do Sul. Temos que trabalhar por pautas como o empreendedorismo, temos um empresariado fechando as portas todos os dias, a Aceguá não é diferente, isto é muito triste, né? Greves, como agora eu saindo ali, que eu dizia para vocês, o meu celular não me ajudou, eu queria ter feito um pequeno vídeo mostrando ali os prédios onde dizem greve geral, Correios, uma instituição, algo que a gente precisa, o povo brasileiro foi algo sempre, algo que é do Brasil e que sempre funcionou bem, nossos Correios totalmente quebrados, enfim, o que nós temos de bom está falindo. O que, que é isso? Tem algo errado, vamos repensar. E é momento, por isso que o chamamento, e este ano mais do que nunca...
1: É momento del cambio.
0: Momento del cambio, e temos que trocar sim ou sim, por quê? Porque não podemos um Brasil continental com a produção plena, podendo produzir todas as melhores áreas de campo, da indústria. Nós estamos vendo uma migração de outros países se instalando no nosso país e o nosso empreendedor brasileiro abrindo espaço porque não consegue mais a questão de impostos e outros fatores. Nosso empresariado está quebrando, as grandes empresas estão fugindo do Brasil. Quando falo uma grande empresa, são grandes empresas, mas ali tem 1.500, 2.000 famílias trabalhando que vão ficar sem emprego. Então nós temos que pensar bem quando a gente fala, são os grandes potências que estão saindo, mas se uma Hyundai sai do país, do Brasil, 1.000 e tantos postos de trabalho que vão desaparecer. E eu estou falando um exemplo, se vocês vão aí procurem, são milhares de empresas indo embora e outras tantas, as nacionais, fechando. Isso não é certo, isso não está certo, nós temos que remedicionar isso e pensar que assim, é momento já ou já, não tem outro momento senão o dia 4 de outubro, certo? Não é querer assustar, mas nós temos que ter a responsabilidade, aí vem a responsabilidade do eleitor. Olhem o poder desse voto que vocês têm. E quando eu falo 30-12 e eu quero... É um número, parece que... Por isso que eu iniciei a nossa fala hoje, 30-12. É um número que vocês vão clicar ali na urna, no dia 4, que vai ser o giro ou não da ascensão do Brasil ou a queda profunda. Tá? Então fica aí para a reflexão de todos. A questão do agro... No Rio Grande do Sul, meu estado, nosso estado, né, Paula? A Paula é aqui, é uruguaia, mas aqui, como eu digo, a fronteira é algo fantástico, né? Porque a gente vive o Aceguá Brasil, o Aceguá Uruguai e vice-versa, né? E a gente vivencia como, quando eu digo assim, Paula, tu és Rio Grande do Sul? Somos, né?
1: Somos.
0: Gente, agora, na semana da Pátria, né? Nós estamos ali nos desfiles... Nós não tem de uruguaio, não tem de brasileiro, todos estamos juntos. Então, e essa irmandade nós temos que continuar cada vez com mais força, né? Com de mãos dadas. Eu quero trabalhar muito nessa parte. Quando um Mercosul não funciona a pleno, como a gente gostaria, nós temos que ter os nossos representantes. Eu me proponho a isso. Tá? Eu não tenho problema nenhum, todo mundo sabe que Luiz Lacaze Pou, lá no início da sua jornada como presidente, ele esteve lá na minha casa, com toda humildade. Por isso que eu gostei do trabalho dele à época. Tá? Ele foi um cara que, como poucos, ele andou esse Uruguai. Então eu tenho essa facilidade de ter essa esse estreitamento de relação com autoridades. Na época, e bom, quem não conhece, sei lá, Sérgio Botana, aqui o senador, né? O atual prefeito de Melo também ali, que inclusive prometi uma visita, até hoje não fui, mas são essas coisas. Na política nós temos que ter esse diálogo com as pessoas. Nós que estamos em fronteira, isso para nós é importante. Alguém perguntará, mas por que a Wanda está falando da questão do Uruguai? São as relações internacionais na prática. As relações nacionais na prática, que às vezes a gente fala Mercosul, mas quem é que está no Mercosul? Quem é que está fazendo alguma coisa? Né? Então, as figuras, eu não gosto de dizer autoridades, que tudo dê certo e que Wanda venha da próxima, que seja deputada, nem gostaria que me chamassem de autoridade. É um representante do povo. Que às vezes tá, a coisa está meio invertida, tem político que pensa que o povo tem que ir atrás, e não, pelo contrário, é o deputado que está representando ali o seu povo, né? Então tem coisas, às vezes, que tem muito político que inverte os papéis, né? E, bom, a questão, retornando nas pautas, a questão de fronteira, a questão da família, nós temos que tomar muito cuidado com as nossas crianças, também com os nossos anciãos, né? Nós vemos assim no Brasil atitudes e crimes ultimamente perversos contra a nossa família, não é? Então nós temos que olhar com mais cuidado. Nós temos casos próximos de pais que perderam seus filhos por, digamos, por fofoca, né? Vamos dizer assim, que por fofoca. Então, perderam seus filhos para o Estado, né? Então, eu não nem vou tocar muito essa fala, porque são assuntos delicados, nas quais teria que ter um programa inteiro para se discutir essas causas sensíveis, né? São causas sensíveis, para abordar o que está acontecendo e que envolve não só uma sociedade que está amargando, está ansiosa, está depressiva. Temos assim, ó, temos mulheres, temos mães, chefes de família, e temos adolescentes e crianças depressivas, tá? Às vezes os pais não sabem, não têm o conhecimento. Tem aquela criança em casa ou aquele adolescente aparentemente bem, mas não está bem, né? Então, hoje tem que se fazer um trabalho a nível, tem algumas escolas que já estão partindo para isso, né? Do acolhimento dessas crianças, porque elas aparentemente não representam. Tem pessoas, eu conheci pessoas e relatos que aparentemente estavam bem, pessoas que sorriem, porque geralmente quem tem depressão, ele aparenta ser uma pessoa alegre, até para esconder o drama interno que está passando, né? E essas pessoas, elas estão aqui caminhando entre nós. Então são temas bem delicados, onde tem que ter políticas fortes para isso, né? E eu penso que o representante, ou seja, os deputados, os presidentes, eles têm que estar munidos de bons assessores para que boas políticas sejam efetivadas, né? Então, a família, o agronegócio, o empreendedorismo, tá? As questões de fronteira, porque só nós sabemos quem somos da fronteira, e os outros assuntos correlatos que são essência da questão de um estado, de um município, de um governo de estado, essas não tem o que falar, que é a questão da saúde, a segurança pública, que deixa a desejar, não pelos nossos, na maioria dos nossos brigadianos ou policiais, mas sim por um aparato, por vezes, em alguns lugares, falido, né? Nós temos, de repente, um interior abandonado, mas não porque o policial, mas sim pela escassez, pelo número pequeno de efetivo que não consegue chegar lá. Ou porque não tem os carros ideais para chegarem em determinadas estradas que são intransitáveis. São N motivos, né, que por vezes falha o sistema de segurança. Então, segurança, educação, saúde são assuntos primordiais, né? Primordiais, que eu acredito que todo presidente, todo governador e prefeito, que são as esferas, as três esferas, a municipal, o governo do estado e a União, tem que estar bem afiado. E o Brasil é uma potência. Quando falo potência, é potência em tudo. Potência em produção de carne, de arroz, de soja, de canola. Há poucos dias fui em Chapada, Rio Grande do Sul, fui lá, passando a metade do Rio Grande do Sul, ali é outro mundo dentro do próprio Rio Grande do Sul. Por isso que muitas pessoas dizem que o Brasil é de muitos Brasis, tem muitos Brasis dentro de um Brasil único. É continental o nosso país. E com isso dizer que se temos um país que tudo produz, que tem desde terras raras para a produção da nossa tecnologia de ponta, até a produção da melhor carne, né? Por se falar de alimentos, né? Alimentos de toda uma variedade de frutas que temos, e, enfim, alimento da maior qualidade, e estarmos passando dificuldades, eu não concordo. Eu não concordo que um irmão, cidadão brasileiro ou aqui da fronteira, passe necessidade com as condições territoriais que nós temos. Não concebo. E teria tanta coisa para falar, né? Tantas ideias que este ser chamado Wanda aqui, e que se coloca à disposição aqui da fronteira e de todo o Brasil, né? Porque a missão é grande. Saltamos aí de um município lá na instalação, que foram 8 anos, não é? Em Aceguá, até é tanto assunto que a gente corta. Mas o início foi esse, foi em 2001, com a instalação do município, eu a primeira secretária, que depois fui secretária de todos os secretários, porque não tínhamos nem mesa. O nosso prefeito, à época, trouxe a mesa dele, particular, e todos os secretários em volta. Né? A caneta a gente dividia, né? Porque não tínhamos, era a instalação do município. Mas que gratidão para mim, e a honra de ter vindo à terra e ter experimentado o início do município, né? Se estruturou tudo, a educação, a saúde, todo o resto. E ali foram 8 anos, 2 gestões, e depois, em 2009, fui convidada para a Câmara de Vereadores. Experimentei o Executivo e o Legislativo de Aceguá. Ali o Legislativo foi 1 ano como diretora da Casa, aqui em Aceguá, da Câmara de Vereadores de Aceguá. E, bom, depois seguimos porque pessoas relacionadas, amigos, me chamavam para fazer parte. Fui candidata também aqui por Aceguá vereadora, fui candidata a vereadora em Bagé, e agora, por último, esse convite para ser candidata a deputada federal. Então, representar aqui o nosso, trazer, representar o Brasil, né, lá na Câmara.
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0: Reiterar que las personas no dejen de votar. 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Es el voto. As pessoas estão sendo induzidas, algumas inclusive maldosamente, para que não votem, mas não. Votem, procurem o seu candidato, procurem uma pessoa. Às vezes, não procurem o candidato para casar, eu digo, né? A gente não pode procurar o candidato para casar, tem que ser o candidato que efetivamente vai te trazer, vai te representar, vai estar contigo nas tuas dificuldades, nas tuas dores. Quando eu falo dores, é lá o homem e a mulher do campo com a sua necessidade maior, que na maioria das vezes é única e exclusivamente a questão de uma estrada para poder escoar o seu produto, o seu arroz, o seu gado, a carne. Porque, convenhamos, gente, vamos pensar, para produzir um bife que cai na mesa para nós, que é tão fácil, para aquele produtor que está lá na ponta, meu Deus, o processo, pense no processo para chegar naquele bife, para chegar naquele quilo de arroz, naquela saca de soja, é algo assim, nós temos que respeitar essa gente, tá? Assim como o comerciante, o, sei lá, o cabeleireiro que está todo dia ali também, tentando dar o seu melhor, o empresariado, né? Que está com essa dificuldade, reitero mais uma vez, é muito triste, né? O que a gente vem vivenciando em grande parte aí do nosso empresariado, fechando, não conseguindo fechar as contas, né? Então nós temos que mudar alguma coisa e tem como mudar, sim. Temos como mudar isso, não podemos ficar de olhos fechados. Para isso, o que que se faz? Se vote certo agora, dia 4 de outubro. Faço esse apelo. Busquem bons candidatos, porque tem. E busquem assim, ó, tem. Vamos voltar lá. Tem o candidato a deputado federal, tem o deputado a candidato ao estado, ao estadual, né? É, tem os dois senadores, tem o governador de estado e tem o presidente. Então vamos fazer o melhor aí, porque o melhor, tendo um bom voto, nós vamos ter um bom município, um bom estado e uma união forte para nos conduzir aí.
1: Banda, solo una duda. Comité de Espacio Físico acá no tienen, ¿verdad?
0: É o seguinte, o Partido Novo, no Rio Grande do Sul, está, juntamente com o PL. O PL em Aceguá está ali do lado do. Aqui em Aceguá está do lado do Espanha. Tem um espaço PL, inclusive esses dias estive ali com a Fran, uma maravilha, não sabia que a Fran estava ali, uma amiga também de longa data, um abraço e um beijo para ela. E deixei meu material ali. Quem
1: Exactamente.
0: quiser o meu material, precisar do material, entra na rede social. E pede, eu tenho um grupo de apoiadores, que depois eu posso deixar o link, que tem, com aquele link tu cais direto nesse grupo, que ali vocês vão ter todo o trabalho, todo o material, se vocês precisarem, a gente faz os kits, né? O kit que eu digo é, quem não me conhece, quem não conhece Wanda Santos, pede o material da candidata que a gente manda. Se não, em Aceguá está no comitê do PL, porque o
1: Avenida
0: PL,
1: Internacional.
0: Avenida Internacional. Tá? O PL, como eu dizia, no Rio Grande do Sul, nós estamos, o nosso candidato ao governo do estado é o Zuco, tá? Várias vezes, inclusive, ele já fez entrevista lá em 2022, por aí, fez entrevista aqui, assim como o agora candidato ao Senado, o Sanderson, já são nomes conhecidos em Aceguá, tá? Então, o PL está junto com o Novo e o Novo com o PL. Tá? Temos esta aliança e o comitê foi me posto à disposição ali. E, inclusive, falando nisso, já esquecendo algo. Amanhã, sábado, eu vou estar em Aceguá. Como quase que todos os dias, né?
1: Con un
0: Mas
1: motivo diferente.
0: amanhã eu vou estar aqui porque vamos fazer tipo um panfletaço, um adesivaço. Quem quiser adesivo no carro, quem quiser material, quem quiser material do Van Hatten. O Van Hatten é o nosso deputado federal hoje. Que vai para o Senado, tá? Então ele tem muita gente que ama o Van Hatten, diz, não, esse é o meu candidato, esse aqui é o que nos defende, que defende a questão dos aposentados, foi ele trabalhou fortemente, foi visto aí alguns atos aí de até mesmo de corrupção, né? Nesse sentido da questão dos aposentados, ele foi para cima, ele não mede esforços, tá? Ele não tem. Não tem intocável que ele não toque, que ele não diga se não está certo, ele realmente ele aponta e ele vai para cima. São pessoas assim que a gente precisa, né? Que realmente defendam aqueles que necessitam. Os nossos aposentados não, imagina, isso é um valor que nós temos, que nos deram um legado e de repente os nossos aposentados se viram saqueados em algum momento. Van Hatten foi lá, o nosso candidato ao Senado. E apontou, fez as CPIs necessárias e continua brigando por tudo aquilo que ele entende e que nós entendemos que é justo. E é por aí que nós vamos, com esta gente, com estas pessoas que entendem que temos que estar sempre ao lado daqueles que mais precisam, os nossos idosos, a família brasileira, as nossas crianças que devem ser respeitadas, a questão animal, a causa animal. Aqui, quem me conhece, inclusive estou com o meu vovô Nenê aqui aos cuidados de uma veterinária maravilhosa aqui em Aceguá. se cortou meu nenê, que é um cavalo já de quase, sei lá, já perdi a idade, porque eu já peguei ele adulto, nenê, já vim até batizado com esse nome. E faz muito tempo que ele está conosco, um dia desse se cortou e ele tem problemas nas juntas, ele não conseguia levantar. E eu, ou era, né, fazê-lo dormir ou tentar um acompanhamento que hoje até nem tinha condições de, mas tá, a gente faz aquele esforço além sobre-humano, temos aqui junto a uma veterinária que está cuidando ele. Então a causa animal para mim sempre foi muito forte. Eu venho, as minhas raízes são do campo, né? E eu amo animais, amo cachorro, eu não posso ver um animal abandonado, que eu tenho que, um jeito ou outro eu tenho que dar. Eu estou com, quase com 12 animais lá em casa e não posso pegar mais, né? É, mas eu busco trazer, ou vejo com o instituto aqui que nós temos, maravilhoso, o Instituto de Bem-Estar de Aceguá, é, se eu pudesse auxiliaria mais, mas eu vindo, sendo representante, eu quero trabalhar as leis com relação ao maltrato aos animais e incentivar um pouco, trabalhar diferente também. Eu quero trabalhar na origem, eu quero trabalhar na questão de escolas, mas o meu projeto, aí no momento certo ele vai aparecer. Eu quero fazer algo diferente do que vem sendo feito. Intensificar, sim, a questão de castrações, sim, mas a gente vê que resolve, resolve, mas a gente continua vendo aí os nossos animais abandonados, maltratados, abusados. É, então, é uma pauta que eu levo comigo também, Paula. Eu não sei se eu posso te dizer, eu não vi ainda, mas não é causa animal? É causa animal, porque tem que se trabalhar vários fatores, mas eu quero ir a fundo, eu quero ir assim, ó, na raiz do problema. Eu quero trabalhar assim, com os nossos, nas nossas escolas, e eu tenho projeto aí, eu estou montando ele, para eliminar, para pelo menos o menos possível de animais maltratados, abandonados, abusados. Então, a gama de ideias e de coisas, de pautas e assuntos para fazer, eu tenho, assim, são muitas, né?
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0: Muito, muito obrigada, Paulinha, pela tua atenção e o agradecimento pela minha audiência, tá? Pelas pessoas que estavam agora me dizendo, ai, Wanda, tu vai entrar, eu tô te escutando, tô te ouvindo, tô na expectativa. Obrigada a todos, Bagé, região, todo mundo que está comigo aí, que me falou que ia me acompanhar, que está me acompanhando. É imensa satisfação, como eu digo, estar aqui. Um abraço fraterno a todos, a ti, Paulinha, pela tua atenção, pelo teu carinho, como sempre, a direção da rádio, muito, muito obrigado. E no dia 4 de outubro, gente, 30-12, Wanda Santos.
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